0: Pagode do Adão, né?
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0: dizem aí?
1: Ih, tá gelada?
0: O homem apaixonado não sente fome.
1: Ele só sente sede, né?
0: Pode.
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